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Não importa nada nem ninguém. Nesse mundo ninguém pode com Deus. É Ele que manda em tudo. E por causa dele a gente vai.

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Era mesmo a Mariquinha. Ai, a Mariquinha está tão linda. Está mais gordinha, pesa 100 quilos. Mas como gordura é formosura, ela não se importa nada com isso. Estava a comer jaquinzinhos. 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Mandou caiar as paredes, pôr cortinas de chita nas janelas, tão bonitas as bolinhas. 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Bem feita, lá na rua ficaram todas danadas. 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Que ela sabia de lembrar, hein? É uma grande camarada, a Mariquinhas. Já tiraram os cachinhos às voltinhas e as janelas já estão todas catitinhas. E para afastar os temores, o enguiço despenhou, defumou a casa toda com ervinhas. Pôs incenso das igrejas e para acabar com as invejas pôs um chifre atrás da porta às voltinhas. E na cama sua colcha feita à mão é dobroada com borlinhas. Ai, a Mariquinhas é muito prendada. Estava a fazer uma colcha toda em crochê. Já me ofereceu que é para eu estrear no Natal. 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
2: Acidente em Cabo Verde com crianças. Pelo menos 22 pessoas morreram esta noite num despiste em um autocarro que transportava alunos no passeio. Tudo aconteceu na Ilha do Fogo. Há ainda 18 feridos internados, crianças entre 6 e 11 anos, 4 das quais em estado grave, adianta a agência Lusa Fonte Oficial. De acordo com a Câmara Municipal de São Filipe, o autocarro saiu da estrada, caiu de uma altura de cerca de 30 metros na localidade de Campanas de Cima, no município de Santa Catarina do Fogo. O município declarou 2 dias de luto municipal. Anunciou uma reunião extraordinária para hoje para deliberar sobre apoios aos familiares das vítimas. Em mensagem publicada no Facebook, o Presidente da República de Cabo Verde, José Maria Neves, apresenta condolências às famílias, deseja uma rápida recuperação aos feridos. Também o Primeiro-Ministro cabo-verdiano, Francisco Carvalho, manifesta nas redes sociais o pesar do Governo pela perda de vidas no acidente, apresenta condolências às famílias e estende a solidariedade aos feridos e à população do fogo. Há 2 incêndios no Alentejo a mobilizar esta manhã centenas de operacionais e a causar alguma preocupação. Ao longo da madrugada, o número de operacionais foi sendo reforçado. Nesta altura, há perto de 300 bombeiros a combater as chamas numa zona de Pinheiros e Mato, na Serra de Ossa, em Estremoz, distrito de Évora. Não há habitações em perigo. Menos preocupante é o incêndio que lavra em Ervideira, junto a Ponte Sor, mobiliza esta hora cerca de uma centena de operacionais. As temperaturas elevadas vão manter-se e, por causa do tempo quente, o Instituto Português do Mar e da Atmosfera põe 7 distritos sob aviso amarelo até às 9 da noite de amanhã. Beja, Castelo Branco, Évora, Faro, Lisboa, Setúbal e Porto Alegre vão continuar com temperaturas a rondar os 40 graus. Mas em várias localidades de Aveiro e Vila Real, o calor foi acompanhado de granizo, chuva intensa e vento forte, um fenómeno raro que fez alguns estragos durante a noite. À Antena 1, o coordenador da Proteção Civil Municipal de Albergaria à Velha, João Oliveira, conta que na freguesia de Branca o mau tempo durou cerca de meia hora.
3: Na freguesia da Branca, no lugar das Lajinhas, caiu um fenómeno que foi uma chuva intensa. Essa chuva trouxe granizo com umas bolas de granizo até 3 centímetros. Associado a isso ainda tivemos vento. Estas três condições provocaram alguns prejuízos em habitações, em veículos. Quer dizer que a partir das 20h30 nós começámos a receber os alertas, fomos para o local e a população disse que isto foi um fenómeno de mais ou menos 30, 25 minutos. Mas o que foi certo é que esta grande massa que caiu ali na zona provocou muitos danos por um período curto de tempo.
2: Apesar dos danos materiais, não há registro de feridos. Este domingo é dia de eleições regionais na Saxónia, no leste da Alemanha. O partido AfD da extrema-direita está à frente nas sondagens. Com mais de 40% das intenções de voto, pode alcançar uma vitória histórica, conseguindo um resultado esmagador e governando a região pela primeira vez.
1: Miguel Soares com as notícias atualizadas em permanência em noticias.rtp.pt. Já a seguir transmitimos a Eucaristia Dominical a partir da Igreja de São João de Brito, em Lisboa.
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Bom dia e uma saudação amiga para si, amigo ouvinte, que nos acompanha nesta transmissão. Estamos a cantar, nós somos o povo do Senhor, fomos reunidos em seu nome. Neste 23º domingo do tempo comum, Jesus deixa-nos esta promessa. Onde dois ou três se reúnem em meu nome, eu estou no meio deles. Que esta certeza nos acompanhe nesta celebração. Mesmo quando somos poucos, mesmo quando nos sentimos sós, quando nos reunimos em nome de Jesus, Ele está presente no meio de nós. Que saibamos reconhecer essa presença e abrir o nosso coração, para que as nossas comunidades sejam cada vez mais lugares de encontro,

0: Em nome do Pai, do Filho e do Espírito Santo.
1: Amém.
0: A graça de nosso Senhor Jesus Cristo, o amor do Pai, a comunhão do Espírito Santo esteja convosco. Meus irmãos, ao celebrar este 23º domingo do tempo comum, como sempre, reconhecemos com humildade a nossa condição de pecadores para celebrar dignamente os santos mistérios. Confessemos os nossos pecados. Confesso a Deus Todo-Poderoso e a vós, irmãos, que eu pequei muitas vezes por pensamentos, palavras, atos e omissões, por minha culpa, minha tão grande culpa, e peço à Virgem Maria, aos anjos e santos e a vós, irmãos, que rogueis por mim a Deus Nosso Senhor. Deus Todo-Poderoso tenha compaixão de nós, perdoe os nossos pecados e nos conduza à vida eterna.
1: Amém.

Senhor Deus, Rei dos Céus, Deus Pai Todo-Poderoso, nós vos louvamos, nós vos bendizemos, nós vos adoramos, nós vos glorificamos, nós vos damos graças por vossa imensa glória. Senhor Jesus Cristo, Filho Unigênito, Senhor Deus, Cordeiro de Deus, Filho de Deus Pai, vós que tirais o pecado do mundo, tende piedade de nós. Vós que tirais o pecado do mundo, acolhei a nossa súplica. Vós que estáis à direita do Pai, tende piedade de nós. Só vós sois o Santo, só vós o Senhor, só vós o Altíssimo Jesus Cristo, com o Espírito Santo, na glória de Deus Pai. Amém.

0: Oremos. Senhor nosso Deus, que nos enviastes o Salvador e nos fizestes vossos filhos adotivos, atendei com paternal bondade as nossas súplicas e concedei que pela nossa fé em Cristo alcancemos a verdadeira liberdade e a herança eterna. Por nosso Senhor Jesus Cristo, vosso Filho, que é Deus e convosco vive e reina, na unidade do Espírito Santo, por todos os séculos dos séculos.
1: Ninguém está perdido quando é o amor que nos protege. A vida em Igreja não está isenta de tensões. No entanto, Jesus oferece-nos um conjunto de orientações essenciais para com elas sabermos lidar. Respeito e espírito fraterno, procurando acima de tudo a paz, na verdade, na justiça e na misericórdia.
2: Leitura da profecia de Isaías.
3: Eis o que diz o Senhor: Filho do homem, coloquei-te como sentinela na casa de Israel. Quando ouvires a palavra da minha boca, deves avisá-los da minha parte. Sempre que eu disser ao ímpio: ímpio, hás de morrer, e tu não falares ao ímpio para o afastar do seu caminho, o ímpio morrerá por causa da sua iniquidade, mas eu pedir-te-ei contas da sua morte. Se tu, porém, avisares o ímpio para que se converta do seu caminho e ele não se converter, morrerá nos seus pecados, mas tu salvarás a tua vida.

Leitura da Epístola do Apóstolo São Paulo ao Romano. Irmãos, não devais a ninguém coisa alguma, a não ser o amor de uns para com os outros. Pois quem ama o próximo cumpre a lei. De facto, os mandamentos que dizem: não cometerás adultério, não matarás, não furtarás, não cobiçarás, e todos os outros resumem-se nestas palavras: amarás ao próximo como a ti mesmo. A caridade não faz mal ao próximo. A caridade é pleno cumprimento da lei.

O Senhor esteja convosco.

0: Naquele tempo, disse Jesus aos seus discípulos: se o teu irmão te ofender, vai ter com ele e repreende-o a sós. Se te escutar, terás ganho o teu irmão. Se não te escutar, toma contigo mais uma ou duas pessoas, para que toda a questão fique resolvida pela palavra de duas ou três testemunhas. Mas se ele não lhes der ouvidos, comunica o caso à igreja. E se também não der ouvidos à igreja, considera-o como um pagão ou um publicano. Em verdade vos digo, tudo o que ligares na terra será ligado no céu, e tudo o que desligares na terra será desligado no céu. Digo-vos ainda, se dois de vós se unirem na terra para pedirem qualquer coisa, ser-lhes-á concedida por meu Pai que está nos céus. Na verdade, onde estão dois ou três reunidos em meu nome, eu estou no meio deles. Palavra da salvação.
1: Glória a vós,
2: Senhor. Onde dois ou três se reúnem em meu nome, eu estou no meio deles. Eis uma das mais belas promessas que Jesus hoje nos deixa. E quando a comunidade se reúne para rezar, para perdoar, para procurar a vontade de Deus, Jesus garante-nos a sua presença. É com esta certeza que vamos agora escutar a palavra do Padre Luís Arruda, vigário paroquial desta comunidade de São João de Brito.
0: Meus estimados irmãos e irmãs, hoje Deus diz-nos uma coisa importante e séria. Diz-nos que nós não somos polícias uns dos outros. Somos irmãos. Logo na primeira leitura, ele diz a Ezequiel: coloquei-te como sentinela. Se vês o teu irmão a cair e não dizes nada, eu vou pedir-te contas. Ou seja, o silêncio que deixa o outro no erro também é pecado. Mas como corrigir? Jesus ensina hoje o método mais bonito do Evangelho. Primeiro, a sós, eu e ele sem plateia. Depois, com ajuda. Se não ouvir, leva mais um. Ainda se não ouvir, com a igreja. E só no fim, então, se não ouvir, envolve também a comunidade. Mas nada de expor o próximo, nada de humilhar o próximo, nada de falar pelas costas do próximo. Não somos polícias uns dos outros, somos irmãos. Por isso, na nossa linguagem cristã, nós chamamos a isso simplesmente a correção fraterna. Corrigimos não para deitar abaixo, mas corrigimos para levantar o nosso irmão. É completamente diferente. Há uma frase no Evangelho de hoje que me ajudou muito na preparação da Santa Missa neste domingo é o coração de tudo. Se o teu irmão te escutar, ganhaste o teu irmão. Se o teu irmão te escutar, ganhaste o teu irmão. Reparai, ganhaste o teu irmão. Não ganhaste a discussão, não ganhaste a razão, ganhaste o teu irmão. Isso é que importa. Não somos polícias, somos apenas sentinelas do nosso irmão. Devemos estar lá para proteger o irmão. Quando vemos perigo, gritamos: cuidado, há um buraco ali na tua vida, cuidado. Deus está a dizer-nos: tu és sentinela do teu marido, da tua mulher, dos teus filhos, do teu vizinho. Se o vês a tomar um caminho que o vai destruir, e se tu ficas calado para não te chateares, Deus diz: eu vou pedir-te contas desse silêncio. Entendem, meus amigos, quantos casamentos acabam porque ninguém foi sentinela com carinho? Quantos jovens se perdem porque ninguém teve a coragem de lhes dizer: isso não te faz bem? Meus irmãos, amar, amar de verdade, não é deixar andar. Amar é cuidar, mesmo quando custa falar, sobretudo quando custa falar. O objetivo nunca é excluir, é sempre ganhar o irmão. E São Paulo remata tudo isto com uma frase que quase que podia estar escrita na porta de entrada das nossas casas: não deveis nada a ninguém a não ser o amor mútuo. Todo dia devemos mais um pouco de paciência, de perdão, de carinho. Quem ama cumpriu toda a lei, diz São Paulo. E no fim, a promessa mais bonita para levar para casa neste domingo: onde estão dois ou três reunidos em meu nome, eu estarei no meio deles. Irmãos e amigos, isto é uma realidade. Jesus está mesmo aqui no meio de nós. Quando o casal reza antes de dormir em casa, ele está no meio. Quando dois amigos fazem as pazes, ele está no meio. Quando esta assembleia canta, ele está no meio. Eu terminaria assim estas breves palavras. Amigos, sejamos mesmo sentinelas uns dos outros, com muita responsabilidade, mas sobretudo com muito amor. Professemos a nossa fé. Creio em um só Deus, Pai Todo-Poderoso, Criador do céu e da terra, todas as coisas visíveis e invisíveis. Creio num só Senhor Jesus Cristo, Filho unigênito de Deus,
3: Assim do Pai, antes todos os séculos. Deus, Deus, luz à luz. Deus, verdadeiro, Deus, verdadeiro. Já não criado, essencial ao Pai. Por Ele todas as coisas foram feitas. E por nós homens, para a nossa salvação, Deus, Deus, e que caminhou pelo Espírito Santo, o seio da Virgem Maria, espera também nós, por mim, se pecado, sou Pôncio Pilatos, batei e foi sepultado.
0: Ressuscitou ao terceiro dia, conforme as Escrituras, e subiu aos céus, onde está sentado à direita do Pai. De novo há de vir em sua glória, para julgar os vivos e os mortos, e o seu reino não terá fim. Creio no Espírito Santo, Senhor que dá a vida, e procede do Pai e do Filho, e com o Pai e o Filho é adorado e glorificado. Ele que falou pelos profetas, creio na Igreja, una, santa, católica e apostólica. Professo um só batismo para a remissão dos pecados e espero a ressurreição dos mortos e a vida do mundo que há de vir. Amém. Irmãos e irmãs, em nome de todos os homens e mulheres do mundo, imploremos a Jesus, que está no meio de nós, que lhes conceda os bens de que precisam, dizendo com toda a confiança: Senhor, misericórdia.
4: Senhor, misericórdia.
5: Pela nossa diocese e suas comunidades, pelos fiéis que nelas exercem algum ministério e pelos responsáveis da catequese, da liturgia e da caridade, oremos.
0: Senhor, misericórdia.
5: Pelos profetas, sentinelas de Deus enviadas à Igreja, pelos homens que trabalham honestamente e pelos que amam o próximo como a si mesmos, oremos.
0: Senhor, misericórdia.
5: Pelos voluntários que servem os idosos com amor, pelos que visitam os doentes e os ajudam, e pelos que colaboram com as instituições de bem-fazer, oremos.
0: Senhor, misericórdia.
5: Pelos que são ofendidos pelos irmãos, pelos que sentem a maldade e indiferença de alguém, e pelos que tornam menos pesada a vida dos outros, oremos.
0: Senhor, misericórdia.
5: Pela nossa comunidade cristã, pelas famílias que aí permanecem no amor e pelos fiéis que se reúnem em nome de Jesus, oremos.
0: Senhor, misericórdia. Rezemos também por todos quantos se confiam às nossas orações, pelos que celebram o dom da vida, pelos irmãos doentes e por todos aqueles que deles cuidam, pela saúde de Regina, pelos que partiram para a casa do Pai, Júlio Afonso de Cima, sétimo dia, Jaime Alves Cabral, Maria da Costa e família, António Rodrigues e família, Clotilde Pereira, António Lourenço e família, e Alberto Joaquim, Sónia Martinho e família, Manuel Bonifácio e família, Maria do Deserto Videira, Claudino Gonçalves, José da Silva, Maria da Cruz e família, Manuel de Olival, Almiro Jesus da Silva, Eureco Mota Fonseca, Eulália Baeta Pereira, Isaura dos Prazeres Simões. Oremos, irmãos. Senhor, misericórdia. Senhor Jesus Cristo, que prometeste estar no meio de nós, quando dois ou três se reúnem em vosso nome, ajudai-nos a escutar a vossa palavra e a abrir o coração aos apelos dos nossos irmãos, vós que viveis e reinais pelos séculos dos séculos.
4: Amém.

apresentarmos os dons do pão e do vinho, apresentamos também ao Senhor a nossa vida e a vida das nossas comunidades. Trazemos as nossas famílias, os nossos amigos, os nossos vizinhos e todos aqueles com quem partilhamos o caminho. Trazemos também as nossas dificuldades de relacionamento, as palavras que ficaram por dizer, os ressentimentos que ainda guardamos e as feridas que por vezes nos afastam uns dos outros. Jesus convida-nos a construir comunidades onde haja lugar para o perdão, para o diálogo e para a reconciliação. Que estes dons que agora colocamos no altar nos recordem que também nós somos chamados a oferecer ao Senhor o nosso coração, para que Ele transforme as nossas relações e nos ajude a viver como verdadeiros irmãos.

0: Orai, irmãos, para que o meu e vosso sacrifício seja aceito por Deus Pai Todo-Poderoso.
1: Se a vossinha das mãos é sacrifício, a glória do seu nome, para nós vai em toda a
0: vida. Senhor nosso Deus, autor da verdadeira devoção e da paz, fazei que esta oblação vos glorifique dignamente e que a nossa participação nos sagrados mistérios reforce os laços da nossa unidade por Cristo nosso Senhor.
1: Amém.
0: O Senhor esteja convosco. Corações ao alto. Demos graças ao Senhor nosso Deus.
1: É nosso Deus, é nossa salvação.
0: Senhor Pai Santo, Deus eterno e omnipotente, é verdadeiramente nosso dever, é nossa salvação dar-vos graças sempre e em toda a parte. Vós criastes os elementos do mundo, estabelecendo o curso dos tempos e as estações do ano. Formastes o homem à vossa imagem e semelhança e lhe confiastes as maravilhas do universo, para que em vosso nome domine sobre todas as criaturas e vos glorifique sem cessar pela grandeza das vossas obras. Por ele, com todos os anjos, proclamamos a vossa glória, cantando com alegria.

Vós, Senhor, sois verdadeiramente santo, sois a fonte de toda a santidade. Reunidos na vossa presença, em comunhão com toda a Igreja, ao celebrarmos o primeiro dia da semana em que Nosso Senhor Jesus Cristo ressuscitou dos mortos, humildemente vos suplicamos, santificai estes dons, derramando sobre eles o vosso Espírito, de modo que se convertam para nós no corpo e no sangue de Nosso Senhor Jesus Cristo. Na hora em que Ele se entregava para voluntariamente sofrer a morte, tomou o pão e, dando graças, partiu-o e deu aos seus discípulos, dizendo: tomai todos e comei, isto é o meu corpo, que será entregue

De igual modo, no fim da ceia, tomou o cálice, de novo deu graças e deu aos seus discípulos, dizendo: Tomai todos e bebei. Este é o cálice do meu sangue, o sangue da nova e eterna aliança, que será derramado por vós e por todos para remissão dos pecados. Fazei isto em memória de mim.

0: Celebrando agora, Senhor, o memorial da morte e ressurreição de vosso Filho, nós vos oferecemos o pão da vida e o cálice da salvação. E vos damos graças porque nos admitistes à vossa presença para vos servir nestes santos mistérios. Humildemente vos suplicamos que, participando do corpo e sangue de Cristo, sejamos reunidos pelo Espírito Santo num só corpo. Lembrai-vos, Senhor, da vossa Igreja, dispersa por toda a terra. Tornai-a perfeita na caridade, em comunhão com sua santidade, o Papa Leão XIV, o nosso Bispo, o Patriarca Rui Valério e todos os ministros sagrados. Lembrai-vos também dos nossos irmãos que adormeceram na esperança da ressurreição e partiram já deste mundo, muito especialmente os nossos familiares, benfeitores e amigos. Acolhei-os a todos na luz da vossa presença. Tende misericórdia de nós, Senhor. Dai-nos a graça de participar na vida eterna com a Virgem, Santa Maria, Mãe de Deus, São José, seu esposo, os bem-aventurados apóstolos, São João de Brito, nosso padroeiro, e todos os santos que desde o princípio do mundo viveram na vossa amizade, para cantarmos os vossos louvores por Jesus Cristo, vosso Filho. Por Cristo, com Cristo, em Cristo, a vós, Deus Pai Todo-Poderoso, na unidade do Espírito Santo, toda a honra, toda a glória, agora e para sempre.
1: Amém.
0: Num só coração e numa só alma, ousamos dizer: Pai nosso que estais nos céus, santificado seja o vosso nome. Venha a nós o vosso reino. Seja feita a vossa vontade, assim na terra como no céu. O pão nosso de cada dia nos dai hoje. Perdoai-nos as nossas ofensas, assim como nós perdoamos a quem nos tem ofendido. E não nos deixeis cair em tentação, mas livrai-nos do mal. Livrai-nos de todo o mal, Senhor. Dai ao mundo a paz em nossos dias, para que, ajudados pela vossa misericórdia, sejamos sempre livres do pecado e de toda a perturbação, enquanto esperamos a última vinda de Jesus Cristo, nosso Salvador.
2: Vosso é o reino, o poder e a glória para sempre.
0: Senhor Jesus Cristo, que dissestes aos vossos apóstolos: deixo-vos a paz, dou-vos a minha paz. Não olheis aos nossos pecados, mas à fé da vossa Igreja, e dai-lhe a união e a paz segundo a vossa vontade, vós que viveis e reinais pelos séculos dos séculos.
1: Amém.
0: A paz do Senhor esteja sempre convosco. Saudai-vos na paz de Cristo.
3: Neste momento em que somos convidados a partilhar a paz, queremos enviar também, através da RTP Antena 1, um abraço amigo a todos os que nos escutam. De modo especial, pensamos naqueles que estão doentes, nos que vivem sozinhos, nos que atravessam momentos de dificuldade, nos que se sentem esquecidos ou afastados das suas famílias e comunidades. A paz que Jesus nos oferece não é apenas a ausência de conflitos. É uma paz que nasce do amor, do perdão e da certeza de que não estamos sozinhos. Que este abraço de paz chegue até si como um sinal de presença de Deus.

0: Felizes os convidados para a ceia do Senhor. Eis o Cordeiro de Deus que tira o pecado do mundo. Senhor, eu não sou digno que entreis em minha morada, mas dizei uma palavra e serei salvo. Corpo de Cristo, corpo das nossas almas para a vida.
1: Senhor Jesus, neste momento em que te recebemos na comunhão, espiritualmente, queremos agradecer-te pela tua presença no meio de nós. Obrigado, Senhor, porque nunca nos deixas sozinhos. Estás connosco quando nos reunimos para celebrar. Estás connosco quando rezamos. Estás connosco quando partilhamos as nossas alegrias e também as nossas dificuldades. Ajuda-nos a ser comunidade, a olhar uns pelos outros, a não deixar ninguém para trás. Dá-nos um coração atento a quem precisa de uma palavra amiga, de um gesto de carinho, de uma presença. Ensina-nos a perdoar, a compreender, a saber pedir desculpa e a recomeçar. Senhor Jesus, faz de cada um de nós um sinal da tua presença no mundo. E quando nos sentirmos sós, recordemos sempre a tua promessa. Tu estás no meio de nós. Senhor Jesus, fica connosco.

Senhor, fazei de mim um instrumento de vossa paz. Onde houver ódio, que eu levo o amor. Onde houver ofensa, que eu levo o perdão. Onde houver discórdia, que eu levo a união. Onde houver dúvida, que eu levo a fé. Onde houver erro, que eu levo a verdade. Onde houver desespero, que eu levo a esperança. Onde houver tristeza, que eu levo a alegria. Onde houver trevas, que eu levo a luz. Ó Mestre, fazei que eu procure mais consolar que ser consolado. Compreender que ser compreendido. Amar que ser amado. Pois é dando que se recebe. Perdoando que se é perdoado. E é morrendo que se vive para a vida eterna. Amém.

0: Oremos. Senhor, que nos alimentais e fortaleceis à mesa da palavra e do pão da vida, fazei que recebamos de tal modo estes dons do vosso Filho, que mereçamos participar da sua vida imortal. Ele que vive e reina pelos séculos dos séculos.
1: Amém.
0: Meus irmãos, estão abertas as inscrições para a catequese de infância, adolescentes e para todas as idades. As inscrições podem ser feitas no cartório paroquial ou na secretaria do Centro Social Paroquial de São João de Brito. O Senhor esteja convosco. Abençoe-vos Deus Todo-Poderoso, Pai, Filho e Espírito Santo.
1: Amém.
0: Continuação de um santo domingo, uma semana muito feliz para todos vós. Sejamos boas sentinelas uns dos outros. Vamos em paz, que o Senhor nos acompanhe.
1: Graças a Deus.

Hoje, Jesus recorda-nos que a fé não é uma caminhada solitária e deixa-nos uma promessa que devemos levar connosco. Ele está sempre no meio de nós. Talvez, para alguns dos nossos ouvintes, esta frase tenha hoje um significado muito especial. Pode haver quem esteja sozinho em casa, alguém que não possa sair por razões de saúde, alguém que tenha perdido uma pessoa querida, ou alguém que simplesmente sinta que não tem ninguém por perto. A todos queremos recordar: Jesus está sempre presente. Está quando uma família se reúne para rezar. Está quando dois amigos se encontram para partilhar uma dificuldade. Está quando alguém estende a mão a quem precisa. Está quando uma comunidade se reúne para celebrar a Eucaristia. Está aqui também nesta celebração, unidos pela rádio, fazendo com que, apesar da distância, possamos todos formar uma verdadeira comunidade de fé. Amigo ouvinte, chegamos assim ao final da nossa celebração.

celebramos a Eucaristia do 23º Domingo do Tempo Comum na Igreja de São João de Brito, em Lisboa. Presidiu a esta celebração o Padre Luís Arruda, vigário paroquial desta comunidade de São João de Brito. Os cânticos estiveram ao cuidado do coro paroquial, acompanhado ao órgão por Teresa Ferreira. Na captação técnica esteve o Gonçalo Lopes e nos comentários o Armando Lourenço. Em nome de toda a equipa que levou até si esta transmissão, desejo um santo e feliz domingo e uma boa semana cheia de esperança e muita confiança. Não esqueçamos, onde estivermos reunidos, Jesus está sempre no meio de nós. Continuo na companhia da RTP Antena 1.

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